0: Ale de fato, esta casa não sei se é pequena, ou a parte melhor de que me enche, mas eu vendo.
1: Vai estar certo,
2: Fabiano.

0: Ele fez um show absolutamente com uma contravenção no mercado, vai ter 0 litros.
1: Pour le 132, durée d'intervention 30 minutes, et le central est toujours en attente pour les 10-42.
2: Très central, 2
1: central. 110, 130.

0: Salgado de facção.
1: Salgado de
0: facção. Salgado de facção, despenho. Número 1, 9, 5.
2: 29-26
3: pour le 132, durée d'intervention 53 minutes. Affirmative.
2: 29-26-225.
1: 29-26-235.

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0: Não, eu acho que ele fez 200 metros de nós, no caso, os dois têm que ir, porque eles estão na rampa de clãs, talvez para a última, para não ganhar um dos andes.
1: Aqui é só dizer, aqui é só dizer.
2: Pessoal, não é tudo tão fácil.

0: curso atrasa. Já está em calção, tem aqui disponível para atrasar. 6
1: horas,
0: não está
1: calção, tem.

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